0: pelos pelos. Foi um milagro. Isto foi um milagro pelos pelos. Não foi um milagro da Virgem da Mil. Foi um milagro da Virgem de Vastavales. Não?
1: Ah, sim.
0: Aí.
1: Aí.
0: Qual é uma milagreira? Da Vastavales ou da Mil? Andam aí, não?
1: Ai, vai, festa domingo. Sim, manhã. Bueno, xa é manhã, claro. Hoje xa é sábado, sim, sim. Sim, senhor. Pois não, eu começo não, eu escutei agora a música e disse, mira, ti, é não fala dos milagros. Pero bueno, então outra vez quando façam outra gravação que a ponham também, bom. Digo eu.
0: Sim, podem fazê-la, podem adaptá-la a uma orquestra que faça uma canção dedicada simplesmente aos milagros de Vastavales.
1: Vastavales, que cura de todos os males.
0: Exatamente.
1: Sim, bueno.
0: Senhor Manolo de Vastavales, boas noites de novo.
1: Sim, senhor, porque abriu-se um apetite desde o outro dia, disse, vou-lhe dar um toque, disse, homem, está aburrido, não tem quem no chame, é, disse, não, pero vou-lhe dar um toque, a ver logo, sim, porque também está aí solinho, é, hai que acompanhar, homem.
0: Não, solinho não está, eh? Está eu aqui, eh? Está comigo.
1: Ai,
0: está aqui secretária, para acompanhá-lo, é?
1: Muito bem. Ainda não formar agora, já depois haveremos a ver. Andar fazendo assim cambios de sonidos. Bueno, senhor Daniel, bueno, pois está bem, homem, está bem. Logo não chamou ninguém ainda.
0: Pero foi porque abriu, é que abriu o teléfono agora mesmo, não lhe deu tempo a chamar a nada, porque abriu agora mesmo.
1: Sim, não, eu escutei, por isso disse, deixa-me logo, a ver se são o primeirizo, logo, então, bueno, são primeirizo, então, são
0: primeiro. O primeirizo desta noite, pero o primeirizo ti não tem nada que se atesse muito atrás, é?
1: Sim, tenho, não tienes nada. Bueno, pois muito bem, homem, pois a ver logo, a ver domingo, que se está o dia para poder disfrutar logo da Romaria, sempre ver a charanga, a charandonga, sabes como lhe dá essa famosa charanga. É de onde são? Não sabes
0: de onde são. Eu agora não sei onde são. 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
1: Pois hai que informarse, se é uma falta grave, hai que dar a distinção dos artistas que passam pelos campos de festas.
0: São de Pontevedra.
1: Ah, Pontevedra.
0: Eu sabia que é cerca eram.
1: A lo mejor ainda são aí dos Açores, se pertencem a Pontevedra. Bueno, quem sabe? Bueno. É logo o grupo Rever.
0: E há muita rapazes nesse grupo, nessa charanga.
1: Ai, não sei. A ver logo, a ver se posso ir a escutá-lo, não? A ver se posso. Se tenho que me levar hasta ali, pois sim, vamos escutar. E depois, outro dia falámos a ver, dou assim um resuminho a ver. Em caso de que vai a escutar. Porque eu quero ver a coisa, porque não me fio do que me digam, não sabes. Melhor é presenciar in situ a obra e depois comentar.
0: É uma romeria que fatura muito. Fatura muito essa romeria.
1: Como?
0: A romeria dos milagros de Vastavales fatura muito. 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
0: 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E máis Royal, de Portugal, do noso amigo Eduardo Pereira, de la Ponte da Barca.
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